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0: 7 horas.
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0: 8 horas.
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0: 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Olá, bom dia, uma excelente terça-feira com a Rádio Pax. Começa aqui esta manhã. 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

Temos poucas nuvens e sol, máxima de 25, mínima de 10 graus. Amanhã ainda melhor tempo, um dia de céu limpo com máxima de 32, mínima de 14 graus. 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
0: Uma nova onda de burlas digitais está desta vez a avisar clientes de hotéis, companhias aéreas e empresas de aluguer de automóveis com um esquema chamado sequestro de reservas. A técnica de sequestro de reservas é sofisticada, com dados sobre os clientes e sobre as suas reservas. Segundo o Booking, nenhuma informação financeira foi exposta no ataque informático do mês passado. Ainda assim, foram divulgados nomes, endereços de e-mail, números de telemóveis e dados de reserva. O portal de viagens afirma que os clientes afetados foram já notificados por e-mail sobre o risco acrescido de burlas.

0: Mais de 2.500 vagas para médicos recém-especialistas no SNS foram identificadas para concurso, entre elas 1.749 para especialidades hospitalares, 711 para medicina geral e familiar, 68 para saúde pública.
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1: Alentejo é das regiões menos dependentes dos mercados turísticos externos. Ourique investe na rede de cuidados de saúde primários. Ministra do Ambiente inaugura Festival do Peixe do Rio no próximo fim de semana. São algumas das notícias com desenvolvimento neste jornal.
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1: No setor turístico, a Madeira foi a região com maior dependência dos mercados externos, 85,9% do total das dormidas, seguindo-se o Algarve, 80,9%, e a Grande Lisboa, 78,6%. Os dados referentes ao primeiro trimestre de 2026 são do Instituto Nacional de Estatística, INE. O Instituto refere que, em sentido contrário, as dormidas de não-residentes apresentaram menores nos totais regionais do Centro, 23,5%, e do Alentejo, 32,1%. A Espanha foi o principal mercado externo no primeiro trimestre de 2026, em cinco regiões, onde se inclui o Alentejo. Na região, Espanha representa 20,8% do mercado externo. No primeiro trimestre deste ano, os maiores aumentos das dormidas ocorreram no Norte e no Alentejo, com 4,4%, adianta o INE. O município de Ourique anuncia que está a reforçar e qualificar a rede de cuidados de saúde primários em Ourique, Garvão e Panoias, com o novo Centro de Saúde de Ourique já em funcionamento, a Extensão de Saúde de Garvão em fase avançada de obra e a requalificação da Extensão de Saúde de Panoias recentemente iniciada. As três intervenções resultam, segundo a Câmara, de uma estratégia municipal de valorização dos serviços públicos essenciais, assente na cedência de terrenos e edifícios municipais, na cooperação institucional com a Unidade Local de Saúde do Baixo Alentejo e num trabalho persistente de reivindicação, acompanhamento e articulação junto das entidades competentes. Para Marçal Guerreiro, presidente do município de Ourique, a entrada em funcionamento do novo Centro de Saúde representa a concretização de uma reivindicação antiga do Conselho. No Pomarão, Conselho de Mértola, realiza-se no próximo fim de semana mais um Festival do Peixe do Rio. Esta edição fica marcada pela presença da Ministra do Ambiente na inauguração. Antes, Maria da Graça Carvalho reúne com a autarquia num momento apontado como fundamental para a valorização do Rio Guadiana como pilar na estratégia de desenvolvimento daquele concelho. O festival, organizado pela Câmara de Mértola, apresenta um programa diversificado que valoriza a gastronomia ribeirinha, a cultura local, a música, o desporto e as atividades ao ar livre. Um dos momentos altos acontece na noite do próximo sábado com um espetáculo de Fernando Daniel. Mário Tomé, presidente da Câmara de Mértola, espera mais um grande festival do Peixe do Rio.
2: Eu penso que seja mais um grande festival do Peixe do Rio. Nós temos cada vez mais potenciar este nosso pilar na nossa estratégia de desenvolvimento, que é o Rio. É algo que definimos desde há muito, não é uma coisa das equipas do Mário Tomé, uma equipa que vem desde há muitos anos, o Rio como pilar fundamental dessa estratégia de desenvolvimento. Infelizmente é um processo que tem demorado muito mais do que aquilo que desejamos, mas a verdade é que estamos no caminho de potenciar o Rio tão próximo como nunca tivemos, e dou particular destaque ao facto do Festival do Peixe do Rio estar a ser a Ministra do Ambiente na inauguração e também numa reunião de trabalho prévia connosco precisamente sobre esta temática. Portanto, este Festival do Peixe do Rio fica marcado logo por esta particularidade muito importante e muito interessante para nós. Depois é o Festival do Peixe do Rio, a ser o Festival do Peixe do Rio, é potenciar Mértola, neste caso uma localidade ribeirinha de uma importância muito grande para nós, como é o Pomarão, é potenciar essa fileira que é o Peixe do Rio, também como fator gastronómico e como procura para Mértola, com a nossa restauração e as sociedades, as suas coletividades de débito mais social, local, a estarem lá também elas a confeccionar o peixe naquilo que é a sua gente mais pura possível. E obviamente que isso é um dia importante. Pois o facto de ser no Pomarão, uma localidade da Barinha, onde nós temos algum déficit de intervenção do ponto de infraestruturas básicas e que felizmente também nisso estamos num momento muito importante, quer com a execução, em plena execução da ligação transfronteiriça de Mértola-Pomarão e também com a recente, muito recente, foi nestes dias, o projeto do Pomarão finalmente aprovado e validado pela Cultura. Era um projeto que nós tínhamos executado há muito tempo, mas que fomos negociando com a Cultura, porque sendo área classificada ao Pomarão, necessitávamos desse parceiro e temos finalmente parceiro favorável, que nos permite lançar a obra dentro de pouco tempo.
1: Câmara Municipal de Mértola prepara mais uma edição do Festival do Peixe do Rio, no Pomarão. O Bloco de Esquerda agendou para hoje, ao final da tarde, no cemitério de Baleizão, uma homenagem a Catarina Eufémia e ao seu sobrinho Manuel da Saudade, dinamizador da UCP Terra de Catarina. O Bloco frisa que as praças de Jornas do tempo do fascismo hoje deram lugar ao trabalho escravo de milhares de imigrantes vítimas do tráfico humano ao serviço do lucro máximo dos patrões dos olivais e amendoais superintensivos no moderno latifúndio de Ergadio. Para o Bloco, Catarina Eufémia continua a ser um exemplo para as batalhas do presente e do futuro. A Autoridade Nacional de Segurança Rodoviária, a Guarda Nacional Republicana e a Polícia de Segurança Pública lançam esta semana uma campanha nacional de segurança rodoviária dirigida aos condutores de motociclos e ciclomotores sob o lema Duas Rodas, Agarra-se à Vida. A iniciativa decorre entre hoje e 25 de maio. Esta ação integra o Plano Nacional de Fiscalização de 2026. Os números justificam a urgência. Entre janeiro de 2023 e dezembro de 2025, registaram-se mais de 34 mil acidentes com vítimas envolvendo veículos de duas rodas a motor, dos quais resultaram 439 mortos, mais de 3 mil feridos graves e perto de 35 mil feridos ligeiros. Quase metade dos casos mais graves ocorreu em arruamentos urbanos e em estradas nacionais. O Instituto Politécnico de Beja, IP Beja, acolhe no próximo dia 26 de maio, pelas 15 horas, a cerimónia de tomada de posse do novo presidente Aldo Manuel Passarinho. A cerimónia terá início com a recepção aos convidados.

0: Unesco de Mértola e o Clube Unesco de Mértola, com o apoio da Câmara Municipal, lançaram um concurso de fotografia dedicado ao concelho intitulado Mértola Património da Humanidade. A iniciativa está aberta a profissionais e amadores e desafia os participantes a captar imagens que traduzam a singularidade do território, o património arqueológico e arquitetónico, as paisagens naturais, as tradições e o cotidiano das suas gentes. As inscrições estão abertas até ao próximo dia 15 de agosto. E é tudo neste jornal. Tenha uma ótima terça-feira.
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2: Se ao fim de 15 anos nenhum proprietário aparecer para reclamar um terreno e provar que é o legítimo dono, o registro passa, em definitivo, a integrar o património privado do Estado. Os terrenos rústicos que estejam inscritos na matriz predial da Autoridade Tributária Aduaneira, mas que não se encontrem devidamente registados e cadastrados com a identificação dos atuais proprietários, deverão passar a ser abrangidos pelo mecanismo de prédios sem dono conhecido.

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1: Pausa neste primeiro espaço, já voltamos para a segunda hora.
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0: horas. 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
3: Arranque desta segunda hora, manhã de 19 de maio.
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Temos poucas nuvens e sol, máxima de 25, mínima de 10 graus. Amanhã ainda melhor tempo, um dia de céu limpo com máxima de 32, mínima de 14 graus.

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3: O Governo anunciou um pacote de medidas para a habitação em setembro, mas ainda não chegaram ao terreno. Apesar disso, a oferta de arrendamento cresce a ritmo acelerado, com os preços a disparar. O Instituto Nacional de Estatística já publicou os dados que mostram o mercado bem em crescimento.
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1 de maio, 13.304 pessoas estavam presas em Portugal. A taxa de ocupação do sistema prisional situava-se nos 106%, de acordo com os mais recentes dados. O governo procura aumentar o número de vagas num plano que inclui obras em várias prisões e a construção de uma nova instalação.

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1: Alentejo é das regiões menos dependentes dos mercados turísticos externos. Ourique investe na rede de cuidados de saúde primários. Ministra do Ambiente inaugura Festival do Peixe do Rio no próximo fim de semana. São algumas das notícias com desenvolvimento neste jornal.
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1: No setor turístico, a Madeira foi a região com maior dependência dos mercados externos, 85,9% do total das dormidas, seguindo-se o Algarve, 80,9%, e a Grande Lisboa, 78,6%. Os dados referentes ao primeiro trimestre de 2026 são do Instituto Nacional de Estatística, INE. O Instituto refere que, em sentido contrário, as dormidas de não-residentes apresentaram menores nos totais regionais do Centro, 23,5%, e do Alentejo, 32,1%. A Espanha foi o principal mercado externo no primeiro trimestre de 2026, em cinco regiões, onde se inclui o Alentejo. Na região, Espanha representa 20,8% do mercado externo. No primeiro trimestre deste ano, os maiores aumentos das dormidas ocorreram no Norte e no Alentejo, com 4,4%, adianta o INE. O município de Ourique anuncia que está a reforçar e qualificar a rede de cuidados de saúde primários em Ourique, Garvão e Panoias, com o novo Centro de Saúde de Ourique já em funcionamento, a Extensão de Saúde de Garvão em fase avançada de obra e a requalificação da Extensão de Saúde de Panoias, recentemente iniciada. As três intervenções resultam, segundo a Câmara, de uma estratégia municipal de valorização dos serviços públicos essenciais, assente na cedência de terrenos e edifícios municipais, na cooperação institucional com a Unidade Local de Saúde do Baixo Alentejo e num trabalho persistente de reivindicação, acompanhamento e articulação junto das entidades competentes. Para Marçal Guerreiro, presidente do município de Ourique, a entrada em funcionamento do novo Centro de Saúde representa a concretização de uma reivindicação antiga do Conselho. No Pomarão, Conselho de Mértola, realiza-se no próximo fim de semana mais um Festival do Peixe do Rio. Esta edição fica marcada pela presença da Ministra do Ambiente na inauguração. Antes, Maria da Graça Carvalho reúne com a autarquia num momento apontado como fundamental para a valorização do Rio Guadiana como pilar na estratégia de desenvolvimento daquele concelho. O festival, organizado pela Câmara de Mértola, apresenta um programa diversificado que valoriza a gastronomia ribeirinha, a cultura local, a música, o desporto e as atividades ao ar livre. Um dos momentos altos acontece na noite do próximo sábado, com um espetáculo de Fernando Daniel. Mário Tomé, presidente da Câmara de Mértola, espera mais um grande festival do Peixe do Rio.
2: Eu penso que seja mais um grande festival do Peixe do Rio. Nós temos cada vez mais potenciar este nosso pilar na nossa estratégia de desenvolvimento, que é o Rio. É algo que definimos desde há muito, não é uma coisa das equipas do Mário Tomé, uma equipa que vem desde há muitos anos, o Rio como pilar fundamental dessa estratégia de desenvolvimento. Infelizmente é um processo que tem demorado muito mais do que aquilo que desejamos, mas a verdade é que estamos no caminho de potenciar o Rio tão próximo como nunca tivemos, e dou particular destaque ao facto do Festival do Peixe do Rio estar a ser a Ministra do Ambiente na inauguração e também numa reunião de trabalho prévia connosco precisamente sobre esta temática. Portanto, este Festival do Peixe do Rio fica marcado logo por esta particularidade muito importante e muito interessante para nós. Depois é o Festival do Peixe do Rio a ser o Festival do Peixe do Rio, é potenciar Mértola, neste caso uma localidade ribeirinha de uma importância muito grande para nós, como é o Pomarão, é potenciar essa fileira que é o Peixe do Rio, também como fator gastronómico e como procura para Mértola, com a nossa restauração e as sociedades, as suas coletividades de hábito mais social, local, a estarem lá também elas a confeccionar o peixe naquilo que é a sua gente mais pura possível. E obviamente que isso é um dia importante. Pois o facto de ser no Pomarão, uma localidade da Barinha, onde nós temos algum déficit de intervenção do ponto de infraestruturas básicas e que felizmente também nisso estamos num momento muito importante, quer com a execução, em plena execução da ligação transfronteiriça de Mérpola-Pomarão e também com a recente, muito recente, foi nestes dias, o projeto do Pomarão finalmente aprovado e validado pela Cultura. Era um projeto que nós tínhamos executado há muito tempo, mas que fomos negociando com a Cultura, porque sendo a área classificada ao Pomarão, necessitávamos desse parceiro e temos finalmente parceiro favorável, que nos permite lançar a obra dentro de pouco tempo.
1: Câmara Municipal de Mértola prepara mais uma edição do Festival do Peixe do Rio, no Pomarão. O Bloco de Esquerda agendou para hoje, ao final da tarde, no cemitério de Baleizão, uma homenagem a Catarina Eufémia e ao seu sobrinho Manuel da Saudade, dinamizador da UCP Terra de Catarina. O Bloco frisa que as praças de Jornas do tempo do fascismo hoje deram lugar ao trabalho escravo de milhares de imigrantes vítimas do tráfico humano ao serviço do lucro máximo dos patrões dos olivais e amendoais superintensivos no moderno latifúndio de Regadio. Para o Bloco, Catarina Eufémia continua a ser um exemplo para as batalhas do presente e do futuro. A Autoridade Nacional de Segurança Rodoviária, a Guarda Nacional Republicana e a Polícia de Segurança Pública lançam esta semana uma campanha nacional de segurança rodoviária dirigida aos condutores de motociclos e ciclomotores sob o lema Duas Rodas, Agarra-se à Vida. A iniciativa decorre entre hoje e 25 de maio. Esta ação integra o Plano Nacional de Fiscalização de 2026. Os números justificam urgência. Entre janeiro de 2023 e dezembro de 2025, registaram-se mais de 34 mil acidentes com vítimas envolvendo veículos de duas rodas a motor, dos quais resultaram 439 mortos, mais de 3 mil feridos graves e perto de 35 mil feridos ligeiros. Quase metade dos casos mais graves ocorreu em arruamentos urbanos e em estradas nacionais. O Instituto Politécnico de Beja, IP Beja, acolhe no próximo dia 26 de maio, pelas 15 horas, a cerimónia de tomada de posse do novo presidente Aldo Manuel Passarinho. A cerimónia terá início com a recepção aos convidados, seguindo-se um momento musical e as intervenções institucionais previstas no programa oficial. Durante a sessão será realizada a assinatura do termo de posse do presidente do Instituto Politécnico de Beja, bem como dos vice-presidentes e pró-presidentes da instituição. A Associação dos Moradores do Centro Histórico de Mértola e o Clube Unesco de Mértola, com o apoio da Câmara Municipal, lançaram um concurso de fotografia dedicado ao concelho intitulado Mértola Património da Humanidade. A iniciativa está aberta a profissionais e amadores e desafia os participantes a

0: 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Informação sem hora marcada.
1: O ministro de Negócios Estrangeiros português pediu que a União Europeia imponha sanções a dois ministros radicais de Israel, considerando que isso enviaria um sinal forte, apesar de reconhecer que dificilmente esta medida será aprovada.
2: Nós aí achamos que deveria ter sido dado um sinal mais forte, mas se for dado este, novas sanções a colonos violentos. Dois, interdição do comércio ou suspensão do comércio com produtos que tenham essa origem, já julgo que seria um sinal positivo, portanto Portugal estará na linha da frente a apoiar essas sanções.
1: Rui Rangel frisou que nos últimos meses houve desenvolvimentos muito negativos quando Israel aprovou dezenas de novos colonatos, considerando grave e pedindo que a União Europeia não deixe passar esta oportunidade. 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

0: Mais uma pausa, já voltamos com mais música e informação.
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0: horas.
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4: Como prometido, cá estamos para a última parte desta manhã de terça-feira.
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16 famílias apresentaram queixa coletiva ao Ministério Público de Paris contra o TikTok, acusando a rede social de responsabilidade em casos de suicídio e distúrbios comportamentais sofridos por adolescentes. Em causa está a exploração da vulnerabilidade de adolescentes expostos a conteúdos potencialmente nocivos através da rede social. Temos poucas nuvens e sol, máxima de 25, mínima de 10 graus. Amanhã ainda melhor tempo, um dia de céu limpo com máxima de 32, mínima de 14 graus.

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Um mês depois de entrar em funcionamento, o novo sistema de reciclagem está a meio gás, com a maioria das embalagens ainda incompatíveis para serem recicladas, embora a empresa gestora assegure que a rede de recolha está quase concluída. O sistema de depósito e reembolso de embalagens de bebidas para reciclagem, denominado Volta, completa um mês. A entidade gestora licenciada pela Agência Portuguesa do Ambiente e pela Direção-Geral de Economia para a implementação desta medida arrancou de forma progressiva em abril, com mais de 90% da rede de pontos automáticos Volta instalados em todo o território nacional.

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O SNS no segundo semestre de 2025, tempos de espera ultrapassaram limites legais em milhares de consultas. Situação mais grave continua a verificar-se em cardiologia. Os hospitais públicos realizaram 23.838 primeiras consultas de cardiologia, mais 86,4% ocorreram para além do prazo legal. No final de 2025, estavam em espera 28.234 utentes, sendo que 74,9% aguardavam há mais tempo do que o permitido.

0: Festival de Cannes já começou, com uma edição mais importante para a corrida do Oscar na sua história, com pouca presença de Hollywood e nenhum filme brasileiro na competição pela Palma de Ouro. O evento francês já era o festival de cinema mais prestigiado do mundo, antes da mudança significativa nas regras, na premiação da Academia de Cinema Americana, mas agora entra de maneira oficial na corrida pela Estatueta Dourada.
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0: E para terminar aqui mais uma secção de 3 horas, manhãs da sua Rádio Pax. Se vai na estrada, faça uma última viagem, circule com precaução.
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0: 13 horas.
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1: Alentejo é das regiões menos dependentes dos mercados turísticos externos. Ourique investe na rede de cuidados de saúde primários. Ministra do Ambiente inaugura Festival do Peixe do Rio no próximo fim de semana. São algumas das notícias com desenvolvimento neste jornal.
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1: No setor turístico, a Madeira foi a região com maior dependência dos mercados externos, 85,9% do total das dormidas, seguindo-se o Algarve, 80,9%, e a Grande Lisboa, 78,6%. Os dados referentes ao primeiro trimestre de 2026 são do Instituto Nacional de Estatística, INE. O Instituto refere que, em sentido contrário, as dormidas de não-residentes apresentaram menores nos totais regionais do Centro, 23,5%, e do Alentejo, 32,1%. A Espanha foi o principal mercado externo no primeiro trimestre de 2026, em cinco regiões, onde se inclui o Alentejo. Na região, Espanha representa 20,8% do mercado externo. No primeiro trimestre deste ano, os maiores aumentos das dormidas ocorreram no Norte e no Alentejo, com 4,4%, adianta o INE. O município de Ourique anuncia que está a reforçar e qualificar a rede de cuidados de saúde primários em Ourique, Garvão e Panoias, com o novo Centro de Saúde de Ourique já em funcionamento, a Extensão de Saúde de Garvão em fase avançada de obra e a requalificação da Extensão de Saúde de Panoias recentemente iniciada. As três intervenções resultam, segundo a Câmara, de uma estratégia municipal de valorização dos serviços públicos essenciais, assente na cedência de terrenos e edifícios municipais, na cooperação institucional com a Unidade Local de Saúde do Baixo Alentejo e num trabalho persistente de reivindicação, acompanhamento e articulação junto das entidades competentes. Para Marçal Guerreiro, presidente do município de Ourique, a entrada em funcionamento do novo Centro de Saúde representa a concretização de uma reivindicação antiga do Conselho. No Pomarão, Conselho de Mértola, realiza-se no próximo fim de semana mais um Festival do Peixe do Rio. Esta edição fica marcada pela presença da Ministra do Ambiente na inauguração. Antes, Maria da Graça Carvalho reúne com a autarquia num momento apontado como fundamental para a valorização do Rio Guadiana como pilar na estratégia de desenvolvimento daquele Conselho. O festival, organizado pela Câmara de Mértola, apresenta um programa diversificado que valoriza a gastronomia ribeirinha, a cultura local, a música, o desporto e as atividades ao ar livre. Um dos momentos altos acontece na noite do próximo sábado com um espetáculo de Fernando Daniel. Mário Tomé, presidente da Câmara de Mértola, espera mais um grande festival do Peixe do Rio.
2: Eu penso que seja mais um grande festival do Peixe do Rio. Nós temos cada vez mais potenciar este nosso pilar na nossa estratégia de desenvolvimento, que é o Rio. É algo que definimos desde há muito, não é uma coisa das equipas do Mar e Tomé, uma equipa que vem desde há muitos anos, o Rio como pilar fundamental dessa estratégia de desenvolvimento. Infelizmente é um processo que tem demorado muito mais do que aquilo que desejamos, mas a verdade é que estamos no caminho de potenciar o Rio tão próximo como nunca tivemos, e dou particular destaque ao facto do Festival do Peixe do Rio estar a ser a Ministra do Ambiente na inauguração e também numa reunião de trabalho prévia connosco precisamente sobre esta temática. Portanto, este Festival do Peixe do Rio fica marcado logo por esta particularidade muito importante e muito interessante para nós. Depois é o Festival do Peixe do Rio a ser o Festival do Peixe do Rio, é potenciar Mértola, neste caso uma localidade ribeirinha de uma importância muito grande para nós, como é o Pomarão, é potenciar essa fileira que é o Peixe do Rio, também como fator gastronómico e como procura para Mértola, com a nossa restauração e as suas coletividades de hábito mais social, local, a estarem lá também elas a confeccionar o peixe naquilo que é a sua gênese mais pura possível. E obviamente que isso é um dia importante. Pois o facto de ser no Pomarão, uma localidade da Barinha, onde nós temos algum déficit de intervenção do ponto de infraestruturas básicas e que felizmente também nisso estamos num momento muito importante, quer com a execução, em plena execução da ligação transfronteiriça de Mérpola-Pomarão e também com a recente, muito recente, foi nestes dias, o projeto do Pomarão finalmente aprovado e validado pela Cultura. Era um projeto que nós tínhamos executado há muito tempo, mas que fomos negociando com a Cultura, porque sendo a área classificada ao Pomarão, necessitávamos desse parceiro e temos finalmente parceiro favorável, que nos permite lançar a obra dentro de pouco tempo.
1: Câmara Municipal de Mértola prepara mais uma edição do Festival do Peixe do Rio, no Pomarão. O Bloco de Esquerda agendou para hoje, ao final da tarde, no cemitério de Baleizão, uma homenagem a Catarina Eufémia e ao seu sobrinho Manuel da Saudade, dinamizador da UCP Terra de Catarina. O Bloco frisa que as praças de Jornas do tempo do fascismo hoje deram lugar ao trabalho escravo de milhares de imigrantes vítimas do tráfico humano ao serviço do lucro máximo dos patrões dos olivais e amendoais superintensivos no moderno latifúndio de Regadio. Para o Bloco, Catarina Eufémia continua a ser um exemplo para as batalhas do presente e do futuro. A Autoridade Nacional de Segurança Rodoviária, a Guarda Nacional Republicana e a Polícia de Segurança Pública lançam esta semana uma campanha nacional de segurança rodoviária dirigida aos condutores de motociclos e ciclomotores sob o lema Duas Rodas, Agarra-se à Vida. A iniciativa decorre entre hoje e 25 de maio. Esta ação integra o Plano Nacional de Fiscalização de 2026. Os números justificam a urgência. Entre janeiro de 2023 e dezembro de 2025, registaram-se mais de 34 mil acidentes com vítimas envolvendo o veículo de duas rodas a motor, dos quais resultaram 439 mortos, mais de 3 mil feridos graves e perto de 35 mil feridos ligeiros. Quase metade dos casos mais graves ocorreu em arruamentos urbanos e em estradas nacionais. O Instituto Politécnico de Beja, IP Beja, acolhe no próximo dia 26 de maio, pelas 15 horas, a cerimónia de tomada de posse do novo presidente Aldo Manuel Passarinho. A cerimónia terá início com a recepção aos convidados, seguindo-se um momento musical e as intervenções institucionais previstas no programa oficial. Durante a sessão será realizada a assinatura do termo de posse do presidente do Instituto Politécnico de Beja, bem como dos vice-presidentes e pró-presidentes da instituição. A Associação dos Moradores do Centro Histórico de Mértola e o Clube Unesco de Mértola, com o apoio da Câmara Municipal, lançaram um concurso de fotografia dedicado ao concelho intitulado Mértola Património da Humanidade. A iniciativa está aberta a profissionais e amadores e desafia os participantes a captar imagens que traduzam a singularidade do território, o património arqueológico e arquitetónico, as paisagens naturais, as tradições e o cotidiano das suas gentes. As inscrições estão abertas até ao próximo dia 15 de agosto. E é tudo neste jornal. Tenha uma ótima terça-feira.
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0: 13 horas.
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0: 15 horas.
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Fundação Mapalize, o projeto luso-britânico formado por Nuno Bracus e Rob, lançou o seu EP de estreia Ballet. O ponto de partida para este passo deu-se em novembro do ano passado com Pocket on My Sleeves.

Shania Twain anunciou o lançamento do novo álbum, com a chegada marcada para julho. O disco será o 7º trabalho de estúdio da artista, já tem como primeiro avanço o tema Dirty Rosie.

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1: Giveon lança a segunda parte do seu álbum, Beloved, intitulado Beloved at Two. Esta edição inclui colaborações com artistas como Ted Swims.

O último disco gravado por José Afonso, Galinhas do Mato, em 85, é reeditado este mês em CD, vinil e digital, no âmbito do plano editorial de recolocação no mercado de 11 álbuns do Amúsico.

Rapper português Prof Jam edita um novo álbum, Só Sobre Amor, que contrasta com o trabalho anterior, no qual conta com convidados como Ana Moura, Ivandro e Plutónio.

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Michael Knight junta-se a Philip Carlson numa colaboração que é pura sinergia. Segura Firme é o novo single que fala sobre aliviar a pressão do dia-a-dia e saber relaxar. 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

Magia Tag da Art Festival é um dos festivais mais aguardados do ano e está de regresso de 4 a 26 de julho para celebrar a 19ª edição. LP é o primeiro nome confirmado no cartaz artístico deste ano.

Fela é um dos temas centrais de Fela, o novo EP de Real Guns. Inspirado pela influência e legado de Fela Kuti, o projeto cruza rap com sonoridades afro, jazz e soul.

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0: 16 horas.
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Coração do Melão está de volta, mas não como se lembram. Este clássico que marcou gerações renasce agora como nova força, numa versão que mistura nostalgia com o som elétrico de funk atual.

Paulo da Silvas tem o tema de rock alternativo como um forte apelo, marcado por uma base rítmica sólida, guitarras dinâmicas e o refrão imediato e memorável.

Mais um dia é o mais recente single da Maria Leitão, assinalando o seu segundo lançamento oficial. Depois de se apresentar ao mundo da música portuguesa com Naquela Noite, o seu novo single é o segundo passo até ao projeto de estreia.

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Fingertips confirma semana após semana com concertos esgotados, porque são uma das bandas mais originais no panorama musical em Portugal. Com uma carreira com mais de 20 anos de grandes concertos ao vivo, os Fingertips partilharam palcos com Queen, George Michael, Nelly Furtado, The Corrs e The Cure.

Waze é um artista de renome de hip-hop nacional, acumulando vários hits e ultrapassando a marca de 76 milhões de streams ao longo da sua carreira. Com anos de consistência no mercado, decide agora invocar com o tema Talvez.

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0: 17 horas.
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2: Alentejo é das regiões menos dependentes dos mercados turísticos externos. Ourique investe na rede de cuidados de saúde primários. Ministra do Ambiente inaugura Festival do Peixe do Rio no próximo fim de semana. São algumas das notícias com desenvolvimento neste jornal.
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2: No setor turístico, a Madeira foi a região com maior dependência dos mercados externos, 85,9% do total das dormidas, seguindo-se o Algarve, 80,9%, e a Grande Lisboa, 78,6%. Os dados referentes ao primeiro trimestre de 2026 são do Instituto Nacional de Estatística, INE. O Instituto refere que, em sentido contrário, as dormidas de não-residentes apresentaram menores nos totais regionais do Centro, 23,5%, e do Alentejo, 32,1%. A Espanha foi o principal mercado externo no primeiro trimestre de 2026, em cinco regiões, onde se inclui o Alentejo. Na região, Espanha representa 20,8% do mercado externo. No primeiro trimestre deste ano, os maiores aumentos das dormidas ocorreram no Norte e no Alentejo, com 4,4%, adianta o INE. O município de Ourique anuncia que está a reforçar e qualificar a rede de cuidados de saúde primários em Ourique, Garvão e Panoias, com o novo Centro de Saúde de Ourique já em funcionamento, a Extensão de Saúde de Garvão em fase avançada de obra e a requalificação da Extensão de Saúde de Panoias, recentemente iniciada. As três intervenções resultam, segundo a Câmara, de uma estratégia municipal de valorização dos serviços públicos essenciais, assente na cedência de terrenos e edifícios municipais, na cooperação institucional com a Unidade Local de Saúde do Baixo Alentejo e num trabalho persistente de reivindicação, acompanhamento e articulação junto das entidades competentes. Para Marçal Guerreiro, presidente do município de Ourique, a entrada em funcionamento do novo Centro de Saúde representa a concretização de uma reivindicação antiga do Conselho. No Pomarão, Conselho de Mértola, realiza-se no próximo fim de semana mais um Festival do Peixe do Rio. Esta edição fica marcada pela presença da Ministra do Ambiente na inauguração. Antes, Maria da Graça Carvalho reúne com a autarquia num momento apontado como fundamental para a valorização do Rio Guadiana como pilar na estratégia de desenvolvimento daquele concelho. O festival, organizado pela Câmara de Mértola, apresenta um programa diversificado que valoriza a gastronomia ribeirinha, a cultura local, a música, o desporto e as atividades ao ar livre. Um dos momentos altos acontece na noite do próximo sábado com um espetáculo de Fernando Daniel. Mário Tomé, presidente da Câmara de Mértola, espera mais um grande festival do Peixe do Rio.
3: Eu penso que seja mais um grande festival do Peixe do Rio. Nós temos cada vez mais potenciar este nosso pilar na nossa estratégia de desenvolvimento, que é o Rio. É algo que definimos desde há muito, não é uma coisa das equipas do Mário Tomé, uma equipa que vem desde há muitos anos, o Rio como pilar fundamental dessa estratégia de desenvolvimento. Infelizmente é um processo que tem demorado muito mais do que aquilo que desejamos, mas a verdade é que estamos no caminho de potenciar o Rio tão próximo como nunca tivemos, e dou particular destaque ao facto do Festival do Peixe do Rio estar a ser a Ministra do Ambiente na inauguração e também numa reunião de trabalho prévia connosco precisamente sobre esta temática. Portanto, este Festival do Peixe do Rio fica marcado logo por esta particularidade muito importante e muito interessante para nós. Depois é o Festival do Peixe do Rio a ser o Festival do Peixe do Rio, é potenciar Mértola, neste caso uma localidade ribeirinha de uma importância muito grande para nós, como é o Pomarão, é potenciar essa fileira que é o Peixe do Rio, também como fator gastronómico e como procura para Mértola, com a nossa restauração e as sociedades, as coletividades de hábito mais social, local, a estarem lá também elas a confeccionar o peixe naquilo que é a sua gente mais pura possível. E obviamente que isso é um dia importante. Pois o facto de ser no Pomarão, uma localidade da Barinha, onde nós temos algum déficit de intervenção do ponto de infraestruturas básicas e que felizmente também nisso estamos num momento muito importante, quer com a execução, em plena execução da ligação transfronteiriça de Mértola-Pomarão e também com a recente, muito recente, foi nestes dias, o projeto do Pomarão finalmente aprovado e validado pela Cultura. Era um projeto que nós tínhamos executado há muito tempo, mas que fomos negociando com a Cultura, porque sendo área classificada ao Pomarão, necessitávamos desse parceiro e temos finalmente parceiro favorável, que nos permite lançar a obra dentro de pouco tempo.
2: Câmara Municipal de Mértola prepara mais uma edição do Festival do Peixe do Rio, no Pomarão. O Bloco de Esquerda agendou para hoje, ao final da tarde, no cemitério de Baleizão, uma homenagem a Catarina Eufémia e ao seu sobrinho Manuel da Saudade, dinamizador da UCP Terra de Catarina. O Bloco frisa que as praças de Jornas do tempo do fascismo hoje deram lugar ao trabalho escravo de milhares de imigrantes vítimas do tráfico humano ao serviço do lucro máximo dos patrões dos olivais e amendoais superintensivos no moderno latifúndio de Regadio. Para o Bloco, Catarina Eufémia continua a ser um exemplo para as batalhas do presente e do futuro. A Autoridade Nacional de Segurança Rodoviária, a Guarda Nacional Republicana e a Polícia de Segurança Pública lançam esta semana uma campanha nacional de segurança rodoviária dirigida aos condutores de motociclos e ciclomotores sob o lema Duas Rodas, Agarra-se à Vida. A iniciativa decorre entre hoje e 25 de maio. Esta ação integra o Plano Nacional de Fiscalização de 2026. Os números justificam a urgência. Entre janeiro de 2023 e dezembro de 2025, registaram-se mais de 34 mil acidentes com vítimas envolvendo veículos de duas rodas a motor, dos quais resultaram 439 mortos, mais de 3 mil feridos graves e perto de 35 mil feridos ligeiros. Quase metade dos casos mais graves ocorreu em arruamentos urbanos e em estradas nacionais. O Instituto Politécnico de Beja, IP Beja, acolhe no próximo dia 26 de maio, pelas 15 horas, a cerimónia de tomada de posse do novo presidente Aldo Manuel Passarinho. A cerimónia terá início com a recepção aos convidados, seguindo-se um momento musical e as intervenções institucionais previstas no programa oficial. Durante a sessão será realizada a assinatura do termo de posse do presidente do Instituto Politécnico de Beja, bem como dos vice-presidentes e pró-presidentes da instituição. A Associação dos Moradores do Centro Histórico de Mértola e o Clube Unesco de Mértola, com o apoio da Câmara Municipal, lançaram um concurso de fotografia dedicado ao concelho intitulado Mértola Património da Humanidade. A iniciativa está aberta a profissionais e amadores e desafia os participantes a captar imagens que traduzam a singularidade do território, o património arqueológico e arquitetónico, as paisagens naturais, as tradições e o cotidiano das suas gentes. As inscrições estão abertas até ao próximo dia 15 de agosto. E é tudo neste jornal. Tenha uma ótima terça-feira.
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1: São 18 horas.
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1: Alentejo é das regiões menos dependentes dos mercados turísticos externos. Ourique investe na rede de cuidados de saúde primários. Ministra do Ambiente inaugura Festival do Peixe do Rio no próximo fim de semana. São algumas das notícias com desenvolvimento neste jornal.
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1: No setor turístico, a Madeira foi a região com maior dependência dos mercados externos, 85,9% do total das dormidas, seguindo-se o Algarve, 80,9%, e a Grande Lisboa, 78,6%. Os dados referentes ao primeiro trimestre de 2026 são do Instituto Nacional de Estatística, INE. O Instituto refere que, em sentido contrário, as dormidas de não-residentes apresentaram menores nos totais regionais do Centro, 23,5%, e do Alentejo, 32,1%. A Espanha foi o principal mercado externo no primeiro trimestre de 2026, em cinco regiões, onde se inclui o Alentejo. Na região, Espanha representa 20,8% do mercado externo. No primeiro trimestre deste ano, os maiores aumentos das dormidas ocorreram no Norte e no Alentejo, com 4,4%, adianta o INE. O município de Ourique anuncia que está a reforçar e qualificar a rede de cuidados de saúde primários em Ourique, Garvão e Panoias, com o novo Centro de Saúde de Ourique já em funcionamento, a Extensão de Saúde de Garvão em fase avançada de obra e a requalificação da Extensão de Saúde de Panoias, recentemente iniciada. As três intervenções resultam, segundo a Câmara, de uma estratégia municipal de valorização dos serviços públicos essenciais, assente na cedência de terrenos e edifícios municipais, na cooperação institucional com a Unidade Local de Saúde do Baixo Alentejo e num trabalho persistente de reivindicação, acompanhamento e articulação junto das entidades competentes. Para Marçal Guerreiro, presidente do município de Ourique, a entrada em funcionamento do novo Centro de Saúde representa a concretização de uma reivindicação antiga do concelho. No Pomarão, concelho de Mértola, realiza-se no próximo fim de semana mais um Festival do Peixe do Rio. Esta edição fica marcada pela presença da Ministra do Ambiente na inauguração. Antes, Maria da Graça Carvalho reúne com a autarquia num momento apontado como fundamental para a valorização do Rio Guadiana como pilar na estratégia de desenvolvimento daquele concelho. O festival, organizado pela Câmara de Mértola, apresenta um programa diversificado que valoriza a gastronomia ribeirinha, a cultura local, a música, o desporto e as atividades ao ar livre. Um dos momentos altos acontece na noite do próximo sábado com um espetáculo de Fernando Daniel. Mário Tomé, presidente da Câmara de Mértola, espera mais um grande festival do Peixe do Rio.
2: Eu penso que seja mais um grande festival do Peixe do Rio. Nós temos cada vez mais potenciar este nosso pilar na nossa estratégia de desenvolvimento, que é o Rio. É algo que definimos desde há muito, não é uma coisa das equipas do Mar e Tomé, uma equipa que vem desde há muitos anos, o Rio como pilar fundamental dessa estratégia de desenvolvimento. Infelizmente é um processo que tem demorado muito mais do que aquilo que desejamos, mas a verdade é que estamos no caminho de potenciar o Rio tão próximo como nunca tivemos, e dou particular destaque ao facto do Festival do Peixe do Rio estar a ser a Ministra do Ambiente na inauguração e também numa reunião de trabalho prévia connosco precisamente sobre esta temática. Portanto, este Festival do Peixe do Rio fica marcado logo por esta particularidade muito importante e muito interessante para nós. Depois é o Festival do Peixe do Rio, a ser o Festival do Peixe do Rio, é potenciar Mértola, neste caso uma localidade ribeirinha de uma importância muito grande para nós, como é o Pomarão, é potenciar essa fileira que é o Peixe do Rio, também como fator gastronómico e como procura para Mértola, com a nossa restauração e as sociedades, as suas coletividades de hábito mais social, local, a estarem lá também elas a confeccionar o peixe naquilo que é a sua gente mais pura possível. E obviamente que isso é um dia importante. Pois o facto de ser no Pomarão, uma localidade da Barinha, onde nós temos algum déficit de intervenção do ponto de infraestruturas básicas e que felizmente também nisso estamos num momento muito importante, quer com a execução, em plena execução da ligação transfronteiriça de Mérpola-Pomarão e também com a recente, muito recente, foi nestes dias, o projeto do Pomarão finalmente aprovado e validado pela Cultura. Era um projeto que nós tínhamos executado há muito tempo, mas que fomos negociando com a Cultura, porque sendo a área classificada ao Pomarão, necessitávamos desse parceiro e temos finalmente parceiro favorável, que nos permite lançar a obra dentro de pouco tempo.
1: Câmara Municipal de Mértola prepara mais uma edição do Festival do Peixe do Rio, no Pomarão. O Bloco de Esquerda agendou para hoje, ao final da tarde, no cemitério de Baleizão, uma homenagem a Catarina Eufémia e ao seu sobrinho Manuel da Saudade, dinamizador da UCP Terra de Catarina. O Bloco frisa que as praças de Jornas do tempo do fascismo hoje deram lugar ao trabalho escravo de milhares de imigrantes vítimas do tráfico humano ao serviço do lucro máximo dos patrões dos olivais e amendoais superintensivos no moderno latifúndio de Regadio. Para o Bloco, Catarina Eufémia continua a ser um exemplo para as batalhas do presente e do futuro. A Autoridade Nacional de Segurança Rodoviária, a Guarda Nacional Republicana e a Polícia de Segurança Pública lançam esta semana uma campanha nacional de segurança rodoviária dirigida aos condutores de motociclos e ciclomotores sob o lema Duas Rodas, Agarra-se à Vida. A iniciativa decorre entre hoje e 25 de maio. Esta ação integra o Plano Nacional de Fiscalização de 2026. Os números justificam urgência. Entre janeiro de 2023 e dezembro de 2025, registaram-se mais de 34 mil acidentes com vítimas envolvendo veículos de duas rodas a motor, dos quais resultaram 439 mortos, mais de 3 mil feridos graves e perto de 35 mil feridos ligeiros. Quase metade dos casos mais graves ocorreu em arruamentos urbanos e em estradas nacionais. O Instituto Politécnico de Beja, IP Beja, acolhe no próximo dia 26 de maio, pelas 15 horas, a cerimónia de tomada de posse do novo presidente Aldo Manuel Passarinho. A cerimónia terá início com a recepção aos convidados, seguindo-se um momento musical e as intervenções institucionais previstas no programa oficial. Durante a sessão será realizada a assinatura do termo de posse do presidente do Instituto Politécnico de Beja, bem como dos vice-presidentes e pró-presidentes da instituição. A Associação dos Moradores do Centro Histórico de Mértola e o Clube Unesco de Mértola, com o apoio da Câmara Municipal, lançaram um concurso de fotografia dedicado ao concelho intitulado Mértola Património da Humanidade. A iniciativa está aberta a profissionais e amadores e desafia os participantes a captar imagens que traduzam a singularidade do território, o património arqueológico e arquitetónico, as paisagens naturais, as tradições e o cotidiano das suas gentes. As inscrições estão abertas até ao próximo dia 15 de agosto. E é tudo neste jornal. Tenha uma ótima terça-feira.
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2: São 20 horas.
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2: Cento e um ponto quatro. 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